Essa é bom pra lá, vem. Quero ver vocês, hein? Juntinho comigo nas palmas, assim, vai lá.